0: Estou vendo aí. Estou vendo.
1: Tenho a saída fungueirinho. Estuve en Finisterre, gran parada cubo. Jorge Ferre tamén. Un dos grandes cantantes de